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0: Boa noite, são 4 horas.
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0: fazer?
1: Fazias as pontinhas ali à máquina de tocar ler.
0: E era preciso mesmo também à mão? Fazer com o dedal e com a agulha?
1: Fazias tudo.
0: Os piugos, mas...
1: Eu já não faço nada, que não hoje.
0: E hoje em dia também isto... Um piugo rompe, a gente já não coça, a gente já mete no lixo.
2: Como é que era com os piugos? Punha aquele ovo dentro dos piugos?
1: Nunca tive esses ovos, dava umas pontinhas aqui enrolado na mão, hein?
2: Ah, que aquele ovo, aquele ajeitoso, aquela coisa, poucos os piugos.
1: Yeah.
2: Aquela engraçada.
0: É, mas isto antigamente acho que não havia esses ovos.
2: De uma maneira, quando eu casei, deram-me um.
1: Não havia essas coisas.
2: Nunca cozi um piugo.
1: Olha, querida.
3: Agora a gente roupa de piugo e a gente foi para embaixo chinês.
2: É, a trabalhar é que era unir aqueles pontos, porque aquilo é engraçado. Eu já testei. Aquilo aperta-se muito bem no piugo e depois vai-se buscar um pontinho e vai-se buscar. E aquilo fica uma costura fininha, que uma vez fiz com a minha mãe. Não, mas diferente. Olha, mas então, achas cozer piugos? Nunca na vida.
0: Eu, por exemplo, vou-lhe dizer uma coisa que eu estou reparando. A senhora usa a sua bata. A minha avó também usava. A senhora usa esta bata desde nova, que sempre usava bata.
1: A bata já usava, porque assim, sabes que depois tinha de ser batas.
2: E em casa também dá jeito de ter uma bata?
1: Não.
0: A roupinha por baixo está sempre limpinha?
1: Sempre gostei de batas.
0: É engraçado porque as senhoras com essa idade usam geralmente a bata.
2: E ainda se fabricam imensas fábricas portuguesas que fabricam esse tipo de batas. De batas.
1: Eu ainda tenho ali bata. Que é vestida na licencinha, ali toda as absurdas. É como um vestido.
3: Ela
2: te fazia as suas batas.
3: Claro, porque a branquinha.
2: Então, a senhora era boa de costura.
3: Depois, mãe, agora já não há dessas batas, onde é que tu queres que vá buscar? Até pegava e a máquina unia. E põe uma costura por ali assim,
2: mas. Mas isso assim até dá mais jeito para.
0: Ah, mas é, os petões são mais chatos, não é? E havia umas que era de feixe também, não era?
1: Tenho ali uma com feixe, que eu não gosto dela, que ela fica muito larga.
2: Não foi feita à medida.
0: A senhora agora precisava era de ligar a máquina para apertar a bata.
1: Ai, ai, mas e quem ia ver? Eu não vejo para
2: mas
1: isso.
2: Mas se enfiarem a agulha, ainda é capaz de cozer?
1: Aí fica, para enfiar a agulha uns trabalhos.
2: Mas se enfiarem a agulha, a senhora ainda cozia?
1: Ah, pera, pode ser que desse algum pontinho, mas ia ser bem mal amanhado.
0: Ia ficar assim meio tortinho.
1: Ia ser não tão muito realzinho.
2: Mas ondas de mar?
0: Nós temos umas perguntas para a senhora, mas assim umas perguntas.
1: Vocês estão com muitas escolas.
0: A gente somos muito curiosas.
1: Olha a mulher!
0: Santo António. Santo António foi no outro dia, no dia 13 de junho, é que se assinalou o Santo António. Agora vem aí o São João.
1: Agora está que
0: a senhora disse bem Santo António. Eu disse, o dia de Santo António foi no outro dia.
1: Ai, ai, ai.
2: Falar nisso, gosta de uma boa sardinha?
1: É, sei não.
2: Sardinha, gosta de sardinha?
1: Eu gosto daquele que.
2: Costuma dizer que o peixe grande não gosta, mas a sardinha gosta, então.
0: E a sardinha
3: é da
1: Ásia.
3: Tu dizes da Ásia. As sardinhas?
1: Sim.
3: Gostas de comer sardinhas?
1: Bem pouco.
3: Não antes.
0: E a senhora devia fazer conserva de sardinhas também na altura, na fábrica, não? Era mesmo só dos peixes grandes?
1: Só peixe grande. Bonito, okay. Alvacoro, era só o peixe grande.
0: É porque existe muita sardinha de conserva, podia haver?
1: Não. Nessa altura, aqui, não tínhamos nada disso.
2: Mas na vila não havia uma fábrica de sardinha? Ali no terreiro?
3: Não era da sardinha.
2: Não era da sardinha?
1: Eu trabalhei na vila, mas não foi com
2: era
1: sardinha.
2: Era sempre peixe grande?
1: Sempre com peixe grande.
0: Agora vamos a mais perguntas.
1: Ai, ai, ai, ai,
2: ai, ai, ai, ai, ai,
1: ai, ai, ai, ai, vou dar pancadas desta gente.
2: Pancadas não, que a gente foi.
0: Estas, põe-me a correr aqui para essa ladeira assim. Estas são rápidas, estas são rápidas.
2: Queremos saber, três pessoas que lhe tenham dado grandes lições na vida, boas e más. Três pessoas que nunca vai esquecer.
1: A minha filha, pai. Marido, mãe, pai, irmãos, os meus filhos.
2: Sua família, então, no geral?
1: A dizer, eu não sei.
0: Gostava de saber, Dona Cisaltina, que ideia é que a senhora acha que as pessoas têm de si? O que é que acha que as pessoas pensam da senhora?
1: Ah, o que elas quiserem, eu não sei.
0: Mas não há nada.
1: Não.
0: Não é importante.
1: Bem, olha, porque elas quiserem pensar, eu penso que elas pensam, está a conta do nosso.
2: Sim, mas devem olhar para si, devem pensar que a senhora é uma senhora de trabalho, que criou os seus filhos com.
1: Que já estou velha, que está a andar.

0: área. Rapaziada.
1: Pues anda.
2: Mas olha, querem é só de experiência e me ganha, vá muita vez ali assim no caminho.
3: E tem mesmo que subir
0: é
3: isto.
0: É preciso agarrada essa, aqueles barrocos por aí fora, que senão eu não subo.
3: Mas sabe que faz bem, dar umas voltinhas.
0: Senão eu não subo nem desço.
3: Ah, descer é fácil.
0: Que ainda descer custa-me mais que subir.
3: Ah, mas a descer cabrão nunca faz viagem.
0: É lindo.
3: Mas não conhece essa expressão?
2: Yes.
3: Mas sabe uma coisa, mas é bom mesmo não ir sozinha, que é, pode cair.
0: Ah, não é que ela vai?
3: Cortinas abertas, que é para ver a rua.
0: Então, para ver isto por aí, já não estou aqui de fazer mais nada.
1: Muito bem. Agora, queremos saber três situações que lhe tenham acontecido na vida e que a senhora seja agradecida.
0: Agradeço a vida toda.
1: Agradeço a vida toda.
0: Não sei o que é de parou, ela. Foi porque era para isso.
1: Que era para si.
0: Era preciso.
1: Muito bem.
3: E agora eu gostava de saber qual é que foi o maior desafio da sua vida?
0: Ai, ai, querida, sei lá.
1: Eu acho que sei dizer.
0: Não tenho desafios.
1: Ser mãe solteira.
0: Mãe solteira foi um desafio.
3: Foi um desafio grande.
1: Naquele tempo.
0: Foi um bocadinho, mas pronto, está bom.
3: Mas está aí, nem mais.
0: Está com certeza.
1: Faz com orgulho.
2: É, perdoou a sua mãe.
3: É verdade, isto é preciso também ter-se bom coração, não é? A sua filha está aqui a dizer...
0: Não, filha.
3: Não, mas a sua filha está aqui a dizer que a senhora, a sua mãe na altura não aceitou a senhora ter ficado grávida, mãe solteira. Mas a senhora depois conseguiu perdoar a sua mãe.
0: Ai.
3: Isso mostra que a senhora tem bom coração.
1: Tem o coração no lugar certo. Muito bem. E agora, se pudesse voltar atrás na sua vida, a senhora mudava alguma coisa?
0: Não dava nada, que é a conta do nosso senhor.
1: Como o senhor tem para si, a senhora aceita... E leva a sua vida.
0: A vida que
1: é uma boa maneira de levar a vida, sem dúvida.
3: É uma forma diferente, porque nem todas as pessoas têm essa capacidade.
1: É isso, mas ela tem a capacidade de aceitar o que a senhora tem para ela.
0: A senhora tem para aí, é bem aqui que precisava disso tudo.
1: A senhora é uma senhora de fé. Acredita, Deus, muito bem.
3: A senhora costuma rezar assim à noite?
0: Todos os dias.
3: Mas reza o terço mesmo?
0: Rezo ali sentadinha na minha cama, sentadinha aqui sozinha. Rezo, sim, senhora.
3: E costuma acompanhar a missa na televisão, que dá o fim de semana.
1: Muito bem.
3: Às vezes também é Deus que nos ajuda nessas alturas, não é?
0: Domingo, eu estou vendo ali a missa todos os domingos.
3: Agora, eu gostava de saber se a senhora tem assim alguma história engraçada que queira partilhar com a gente.
0: Não acredito.
3: Com tanto rapaz em casa, estes filhos.
0: Tenho as minhas filhas, já tenho os meus netinhos, tenho tudo aqui, é a conta do Nosso Senhor.
1: Senhora Cisaltina, considera que tem sorte na vida?
0: Eu ainda aqui estudo para o senhor ver que preciso estar aqui ainda, é porque é sorte.
1: Mas apesar das suas coisas da sua vida, considera que foi levando e que é uma mulher de sorte? Por acaso também me parece que a senhora acha que é uma senhora de sorte?
0: Toda a minha vida, levo aqui com paciência a minha vida toda, com os meus filhos, os meus netinhos.
1: Está vivo, 84 anos. Tem os seus problemas de saúde normal?
0: Já estou hoje aborrecida.
1: Está aborrecida?
0: Já me aborreço. Já peço ao nosso senhor que merece.
1: Mas agora vê os seus... Diz que está cansada, mas... Agora vê os seus netos, bisnetos... Quem sabe um dia três netos ainda?
0: Ah, boi só, então já não vejo.
1: Não sabe?
0: É meu bebê só.
1: Não sabe o que é que o nosso senhor tem para si? A senhora não diz que aceita o que ele tem para si?
0: Não vejo.
1: Ele pode querer que a senhora viva até os 100 anos?
0: Não, os meus netinhos já vivem, os meus netinhos.
1: E vai haver três netos ainda?
0: Bem, me discorde, senhor.
3: Não. E eu acho que o segredo é mesmo aceitar, é a aceitação. A senhora aceita, está tudo bem.
0: Pois então, a senhora parou, foi assim, assim está.
2: Eu será sempre isso, peça para mim. Engraçado. Não posso parar à porta de ninguém.
3: Senhora, se tivesse de dar um conselho assim, quando era nova, que conselho é que dava? Olhasse assim para trás e tivesse que dar um conselho assim, que conselho é que a senhora tinha dado?
0: Ter fé com Deus e aceitar a vida toda conforme. Não, senhor.
3: Então, na prática, tinha sido tudo igual.
1: Ela disse que não mudava nada. Sim, senhora, a senhora Cisaltina, é uma mulher da garra que está aí. A gente estava aqui a fazer contas, até quantidade a senhora ia viver. Quando a senhora for embora,
3: daqui a tem
1: com o nosso senhor. Como é que a senhora acha? Já que a senhora diz que o que é que os outros pensam de si não interessa, mas o que é que acha que vai fazer falta à sua família?
0: Muita.
1: Vai fazer muita? O quê? Como é que eles se vão lembrar de si?
0: Ei, querido Jesus.
1: Ei, uma avó esquecida, que não se lembram. Uma avó de fé.
0: Filhos.
1: A senhora é mimosa, com os seus netos e bisnetos.
0: Maiara.
3: Isto costuma-se a dizer, os avós são pais com açúcar, não é? Dão mais miminhos do que na altura.
2: A minha filha vem de fazer rapaz, crepes, com a minha filha, assim, a avó, já fez, já se trouxe de manhã, então cheiram de tomar, depois cheiram de tomar, depois cheiram de tomar, depois cheiram de tomar,
1: depois. E vem aqui o neto a cheirar a peixe, dar-lhe um beijo. E a senhora que não gosta de cheirar a peixe?
3: Mas os beijinhos do neto com cheiro a peixe.
2: Ela conhece o carro dele.
1: Consola os seus netos e os seus bisnetos.
3: Qual é que foi o dia mais feliz da sua vida? A senhora consegue eleger?
0: É tanta coisa.
3: O dia que casou?
1: Com o seu papi Pó.
0: Isso foi bem bonito, então.
1: Então pronto, foi esse dia. 3 meses depois de namorar, esse casamento.
3: Lembra-se como é que ia vestida?
0: Sim.
3: E aí ia como?
0: Era assim.
3: Mas era um vestido? A senhora ia de vestido ou era de saia?
2: Eu pus de saia, se chamava saia de casaco. Pus de fato, um patinho verde água.
1: A senhora foi de verde ao casamento?
3: Ela está tentando ver o fato do casamento.
2: Eu é que fui de branco. E a menina dos anéis.
3: Ela está tentando
1: mas
3: ali.
1: Mas foi um dia bonito. Ela pode não se lembrar de tudo. Mas ela sabe que foi um dia bonito que ela está emocionada.
3: Olha, eu e a Cristina vamos embora.
0: Conta de dar-se, senhor.
3: Muito obrigada por ter falado com a gente.
0: Senhora.
3: Quer mandar beijinhos para os filhos, para os netos?
1: Os netos.
3: Beijinhos?
0: A conta de Deus.
3: Muito obrigada.
1: Obrigada, senhora Cisaltina. Foi um gosto mesmo conhecê-la.
3: Cristina, assim chega ao fim mais um Memórias de uma Vida, deste mês.
1: Até lá, até agosto.

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0: Bom dia. São 11 horas.
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1: Não tenha medo de elogiar, quando for caso disso. Saiba valorizar e elogiar quem merece. Treine-se para dar o melhor de si nas relações que mantém. As pessoas têm a necessidade de se sentirem valorizadas quando realizam algo bem. Tire alguns momentos para felicitar um colega de trabalho, um amigo ou alguém da sua família por um gesto ou por uma atitude positiva. Ao felicitar ou elogiar alguém, está a dizer a essa pessoa que gosta do que ela faz e incentivá-la a continuar. Procure sempre ver as qualidades nos outros, ao invés de ver somente os seus defeitos. Faça um esforço, se for caso disso, para encontrar o que há de bom no outro. Privilegie a manifestação da empatia. Ser empático permite-lhe compreender o outro, pôr-se no seu lugar. Mostre-se interessado. Elogie com sinceridade. Fazer um elogio sincero pode mudar o dia da outra pessoa. Por isso, não incógnisse nas suas palavras na hora de elogiar quem merece. Pense nisto e seja feliz.

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0: Boa tarde, são 14 horas.
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2: Sejam bem-vindos a este espaço informativo. Vamos conhecer alguns dos destaques noticiosos. Açores reforçam compromisso com a transição energética através do novo projeto europeu NESOI. Governo pretende reabilitar fábricas do álcool e açúcar. A Secretaria Regional do Turismo, Mobilidade e Infraestruturas, através da Direção Regional da Energia, é parceira num novo projeto europeu, o NESOI Plus, que surge como um importante instrumento para acelerar a transição energética nos Açores. Em nota de imprensa, o Executivo açoriano refere que, centrado nos desafios e nas oportunidades únicas dos territórios insulares, este projeto pretende apoiar as regiões ultraperiféricas na superação dos desafios associados ao isolamento geográfico, reforçando a sua liderança em soluções energéticas mais sustentáveis, resilientes e inclusivas. Um dos principais objetivos do NESOI Plus é apoiar a criação e o desenvolvimento de comunidades de energia renovável, permitindo que as entidades locais desempenhem um papel ativo na modernização do setor energético. O NESOI Plus é cofinanciado ao abrigo do programa LIFE através da Agência Executiva Europeia para o Clima, Infraestruturas e Ambiente e dispõe de um orçamento total de cerca de 1,7 milhões de euros, decorrendo até agosto de 2028. Os Açores contam com cerca de 117 mil euros para desenvolver as ações previstas no âmbito desta iniciativa. O projeto reúne um consórcio diversificado de entidades europeias provenientes de Itália, Bélgica, Espanha, Grécia, França e Portugal, que fornecerão conhecimento técnico e apoio à formulação de políticas e atividades de capacitação, contribuindo para acelerar o progresso energético nas regiões ultraperiféricas da União Europeia. O Governo dos Açores, através da Secretaria Regional do Ambiente e Ação Climática, está a participar no projeto europeu Interreg 6D Madeira Açores Canárias, MAC 2021-2027, o MAC e DAF, Rede de Escolas pela Ação Climática da Macaronésia nos Açores, que representa um investimento total de cerca de 180 mil euros e cofinanciado em 85%. Pela União Europeia. Alonso Miguel, secretário regional do Ambiente e Ação Climática, explica que este projeto, integrado num programa europeu de cooperação transnacional que engloba regiões ultraperiféricas da União Europeia, tem como objetivo promover a educação ambiental e aumentar a consciencialização sobre as alterações climáticas nas regiões da Macaronésia, Açores, Madeira, Canárias e Cabo Verde. De acordo com o governante, serão desenvolvidas iniciativas em áreas essenciais, como a formação contínua de professores, a produção de materiais pedagógicos ajustados às especificidades de cada território, a dinamização de atividades participativas com alunos do ensino básico, secundário e profissional e ainda a implementação de uma rede de escolas comprometidas com ação climática. Alonso Miguel salienta que a educação ambiental é uma responsabilidade partilhada, determinante para a construção de uma sociedade mais consciente, informada e responsável, acrescentando que as escolas desempenham um papel essencial na formação de cidadãos preparados para exercer uma cidadania ativa, crítica e comprometida com o futuro do planeta. O secretário regional do Ambiente e Ação Climática sublinhou que o projeto MAC e DAF dará sequência aos projetos Plan Climac e Plan Climac 2, que já criaram um modelo educativo inovador nas Canárias para integrar a temática das alterações climáticas nos currículos escolares. Esta rede funcionará como um espaço privilegiado de colaboração, promovendo a troca de conhecimento, a partilha de boas práticas e o desenvolvimento conjunto de ações inovadoras entre escolas, acrescentou o governante, que destacou ainda que a implementação deste projeto pretende desenvolver as competências no domínio ambiental e da ação climática de professores e estudantes, incentivar práticas e comportamentos mais sustentáveis e fortalecer a resiliência das comunidades insulares para enfrentar os desafios das alterações climáticas. O governante sublinha ainda que estas metas seguem uma linha orientadora com base nos princípios da sustentabilidade, igualdade e acessibilidade de cada região, aliando-se com os Objetivos de Desenvolvimento Sustentável definidos pelas Nações Unidas. O secretário regional salientou ainda que cada região definiu o seu público-alvo, sendo que nos Açores este projeto será direcionado à comunidade escolar do 2º e 3º ciclos. Embora os principais beneficiários sejam professores e alunos, o impacto estende-se às comunidades locais, promovendo uma cidadania mais informada, sensível e comprometida com a sustentabilidade, refere o governante. Alonso Miguel sublinha que este projeto conta com uma participação de 5 entidades parceiras das regiões Açores, Madeira, Canárias e Cabo Verde, governos das Ilhas Canárias, Ministério da Transição Ecológica e da Energia, Gestão e Planeamento Territorial, A Secretaria Regional do Turismo, Ambiente e Cultura da Madeira, a Secretaria Regional do Ambiente e Ação Climática dos Açores e o Instituto Nacional de Meteorologia e Geofísica de Cabo Verde. O governante com a tutela no ambiente lembrou que a literacia ambiental é um dos pilares fundamentais da missão da Secretaria, procurando sensibilizar a comunidade para os desafios ambientais, fomentar um sentido de pertença e responsabilidade individual e assegurar a proteção e valorização do extraordinário património natural açoriano. Alonso Miguel recordou que, neste contexto, a Secretaria Regional do Ambiente e Ação Climática dinamiza ações de sensibilização junto da comunidade escolar através da oferta de atividades de sensibilização ambiental escolar promovida anualmente e dirigida a todas as escolas da região. Alonso Miguel conclui afirmando que o Governo Regional dos Açores reafirma deste modo o seu compromisso com uma política ambiental assente no conhecimento, na participação cívica e na sustentabilidade, preparando as gerações presentes e futuras para os desafios ambientais e para a promoção de um desenvolvimento sustentável dos Açores. O Governo dos Açores celebrou, com efeitos a partir de 1 de junho, o contrato para a aquisição de serviços destinados à execução dos trabalhos prévios no âmbito da intervenção e requalificação da fábrica do álcool localizada na Lagoa Ilha de São Miguel. Este contrato surge na sequência da proposta orientadora desenvolvida pela Secção Regional dos Açores da Ordem dos Arquitetos, constituindo um passo determinante, segundo o Governo, para a operacionalização da intervenção e valorização deste património regional. O contrato celebrado com a empresa M Arquitetos prevê a realização de um conjunto de trabalhos técnicos especializados indispensáveis ao desenvolvimento das fases subsequentes da intervenção e requalificação deste espaço, incluindo levantamento topográfico e arquitetónico, estudo geológico e geotécnico, avaliação do estado de conservação do imóvel, inspeção estrutural, cadastro de infraestruturas, estudo de viabilidade económico-financeira, bem como a elaboração do programa preliminar nos termos exigidos pela legislação em vigor. No que diz respeito à fábrica do açúcar, cuja dimensão e complexidade são significativamente distintas, a Secretaria Regional das Finanças, Planeamento e Administração Pública, em articulação com a Direção Regional de Obras Públicas e com o Laboratório Regional de Engenharia Civil, já deu início ao desenvolvimento de trabalhos técnicos, nomeadamente ao levantamento topográfico de toda a área, com uma extensão superior a 5 hectares. Com esta nova etapa, o Governo dos Açores reafirma o seu compromisso com a valorização do património público, criando as condições técnicas necessárias para a futura...
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Ora, muito bem, depois desta música mais suavezinha, vamos agitar um bocadinho as coisas com No Doubt e Spiderwebs, assim um ritmo mais acelerado, uma bebidazinha energética agora para o final da tarde. E depois uma música aqui para a Senarinha Sousa, que ela gosta muito de Green Day. E portanto, hoje vai levar com esta, que é o Basket Case, para ver se ela vai na cabeça um bocadinho também. Ela está a sorrir do outro lado, que me atura aqui todos os dias. Ah, todos os dias não, todas as emissões. E portanto, vamos aproveitar. E já agora não se esqueçam, conforme dizia a música anterior, e ser heróis, pelo menos uma vez. A seguir então, vamos lá, bebida energética com No Doubt e Spiderwebs.

Ora, muito bem. Então, depois desta música de Green Day, vamos pôr uma banda com um nome curioso, Mercy Playground, e cujo nome da música é ainda mais curioso, Sexy and Candy. Portanto, aproveitem.

Ora, muito bem. Depois de Sexing Candy, dos Massive Playground, vamos mudar o registro para algo mais comercial, mas com uma banda de sucesso mundial, com grandes concertos, já fui a dois. Os U2, um dos melhores álbuns, isso para quem é fã dos U2 é sempre muito discutível qual é o melhor álbum, mas um dos mais antigos. E com uma das músicas que os tornou muito famosos, principalmente com um videoclipe que hoje seria impossível fazer, em que eles fazem um concerto, começam um concerto nos Estados Unidos, não vou dizer qual era a cidade, que é para não dizer asneiras, portanto, desculpem. No terraço, digamos assim, de um prédio, e começam simplesmente a tocar e começam a juntar-se pessoas, nada programado, nada agendado. Nota-se perfeitamente que é algo que foi intencional fazerem assim, ou seja, simplesmente criarem um momento único. E esta música é o exemplo disso. Mais tarde houve outras bandas que fizeram o mesmo, mas a verdade, quem fez a primeira vez isto foi o YouTube. Para quem tiver curiosidade, bom, YouTube ou outra coisa qualquer, ver o videoclipe, que é bastante interessante. Começa com três, quatro pessoas a olhar para cima e de repente a estrada está completamente cheia, a rua está completamente cheia, a polícia completamente zangada com a banda, e acaba, se não me engano, com a polícia já em cima do roof, para os mandar parar, e é a única música que eles cantam. Portanto, vamos ouvir Where the Street Has No Name, dos U2, um registro mais comercial, e portanto, ouçam, e quem quiser, tiver curiosidade.

Ora, muito bem. Depois, então, da música de YouTube, está na hora da de despedida. Até à próxima semana. O que é bom, acaba depressa. Na próxima semana, não se esqueçam, dois grandes programas de rádio. Eixo, há quanto tempo. E, claro, o Capitão Ruído. Foi um prazer estar convosco. Espero que para a semana voltem a ouvir-nos. E uma boa semana. Aproveitem o sol, está um dia fantástico. É o dia de São João, grande feriado na minha terra, portanto, toca aproveitar, minha gente. Então, até para a semana. Encontramos-nos aqui, mais uma vez, para o Capitão Ruído. Obrigada e uma boa tarde para todos.

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